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0: Chama, quero ouvir. 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

0: Viu, seu Fausto? Obrigado, coração. Obrigado, hein? Obrigado por essa presença aqui com a gente nessa noite. A gente deixa o nosso grande abraço ao nosso grande amigo, viu, seu? E essa galera linda que veio prestigiar esse evento com a gente, né? Amém. Beijão no coração.
1: É isso aí.
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0: Obrigado, André Renner, Bainão das Antigas, mais um grande sucesso. E nós, dos atuais, estamos aqui para firmar essa parceria com vocês. Bailão das Antigas e Bailão Raiz.
1: Tamo junto.
0: Valeu, valeu.

0: Olá, gente, muito boa tarde. Estamos chegando aqui devagarito para mais uma edição do nosso encontro de todos os dias aqui, segunda a sexta-feira. Agora eu sou Machado, através da Rádio Progresso FM 88.3. É segunda-feira. Segunda-feira, dia 29 de junho de 2026. Estamos aí, começando a semana devagarito, agradecendo primeiramente a Deus pela saúde, né? Pela oportunidade, né? De estarmos aqui mais um dia também, né? Então, nosso muito obrigado ao Senhor Todo-Poderoso. E nós vamos começando por aqui com o pé direito, segunda-feira. Hoje, programação especial, é o dia que a nossa seleção paraguaia joga. Daqui a pouquinho, daqui uns minutos mais aí, tem jogo da nossa seleção às 17h30. É, e vamos estar aí na grande torcida, né? Vamos torcer bastante hoje. É, o Paraguai vai enfrentar a poderosa Alemanha, mas nem tudo é possível, né? O Paraguai pode ter chances aí, né? De trazer essa vitória aí, se classificar. Né? Então, vamos torcer todos juntos aí pela nossa querida seleção albirroja. É, a instantes terminou aí, Brasil 2, o Japão 1, o Japão já voltando, fazendo as malas pra ir pra casa. O Brasil segue aí por enquanto, né? Até a próxima rodada. E vamos aí estar no torcida pra nossa seleção paraguaia, tia. Olha o clima aqui pela cidade de Santa Rita, a temperatura nesse momento 17 graus a temperatura. Hoje o dia passou aí parcialmente nublado todo dia. E algumas horas do dia aí teve aí as garoas. Nesse momento também tá garoando aqui. E amanhã, dia 30 de junho, terça-feira, dia 30 de junho aí, as possibilidades são de 90% de chuva. É, e bastante chuva de novo aí. É, seus 25 milímetros pra cima aí. Miércoles, quarta-feira, é, segundo o nosso site aqui, mais de 30 milímetros de chuva também para miércoles, para terça, para quarta-feira, né? Jueves tem chuva de novo, aí a partir de quinta-feira, aí o tempo dá uma refrescada um pouco, né? A mínima vai para 4 graus, e aí dá uma limpada no tempo aí. Segundo o pronóstico, fim de semana é para ter tempo bom, é, né? Segundo o pronóstico aqui. É, vamos seguindo por aqui, vamos começando a nossa programação. Quero mandar aqui, deixa eu ver aqui, um abraço aqui pra galera. Quem quiser participar com nós até as 5h30, vamos estar aqui. Depois das 5h30, aí já vamos encerrar aí a programação para nós assistir a nossa querida seleção paraguaia, né? Esse grande clássico do futebol mundial.
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Sucesso é Banda Calmão, cantando por aqui agora 17 horas com 13, 17 e 13 em todo o território nacional. Uma tarde bastante fresca, né? Bastante garoa, com alguns momentos aí de dar uma parada das garoas, mas aí bastante garoa também hoje o dia inteiro praticamente aí. E vamos seguindo por aqui, quero mandar um abraço lá pra galera que tá ouvindo a gente. Alô, meu amigo, deixa eu pegar aqui só pra nós pensar rapidinho, hoje estaremos aí até as 5h30 só aí, pra depois nós ir torcer pela nossa seleção, né? Daqui a pouquinho ela vai estar entrando em campo aí com a poderosa seleção da Alemanha e o Paraguai mais poderosa ainda. Vamos todo mundo na torcida. Abraço lá pro Léo ligado comigo, alô Silvana também, tá nos acompanhando. Deixa eu ver quem mais, meu amigo, alô Gilmar, alô meu amigo Marcos. Também a Helenice tá ligado comigo lá em São Alfredo, já mandou aí a sua mensagem pra gente. Tá curtindo a programação, tomando chimarrãozito, né, com os bolinhos, trouxe coisa boa. Aí com esse clima aí vai bem, né, Helenice? Um abraço pra você, né? Uma ótima, uma boa, excelente semana pra você e pra todos os nossos amigos ouvintes que estão nos ouvindo. Vamos trazer esse modão aqui, é bom. Vamos pegar ela inteirinha aqui, ó.

o sucesso, banda São Francisco. É, banda São Francisco cantando pra gente aqui. Deixa eu pegar aqui um convite aqui, convite para a festa ligeirinha aqui do nosso amigo Adilson, passou pra gente. Alô, pessoal lá do quilômetro 28, 28, aí na comunidade de São Cristóvão. Convite para a festa, né, convite para a festa patronal, dia 19 de julho, domingo 19 de julho. Programação 8 horas, tem a saída da caravana do salão do quilômetro 28 até o quilômetro 20, com pedágio livre aos participantes. E às 10 horas tem a Santa Missa com a benção dos carros. Às 11 horas, sorteio de brindes aos participantes da caravana. Ao meio-dia, aquele almoço com churrascos e saladas variadas. O preço do churrasco é de 2 quilos, 120 mil guaranis. Às 13 horas, sorteio do grande bingo com prêmios em efetivo. Quarto prêmio, 2 milhões. Terceiro prêmio, 3 milhões. Segundo prêmio, 5 milhões. E o primeiro prêmio, 10 milhões de guaranis. Preço da cartela, 25 mil guaranis. É o preço da cartela, baratinho, baratinho. Tem cartelas à venda aqui comigo também, beleza, galera? É, vai estar aí nosso amigo Marcelo e o Hugo também vão estar aí fazendo aí o sorteio dessa rifa, desse grande bingo. E às 18 horas tem um grande mate-baile aí com o grupo Sintonia Musical. É pra você fazer a sua reserva de churrasco, reservar aí, fale com o amigo Adilson 0973-541291 ou com o Jacó 0983-530644. É a grande festa patronal, domingo 19 de julho, aí da comunidade São Cristóbal do quilômetro 28.

Abraço, um abraço lá pra Andréia, ligado comigo. Olá, Andréia, aquele abraço pra você. A Inês também tá ouvindo hoje, aí já tá com a camiseta da seleção aí no Paraguai. Então ajeitada aí a torcida paraguaia, todo mundo hoje torcendo muito. Aí é bonito. Deixa eu ver quem mais ligado comigo aqui, meu amigo. Alô, Ivan, também nos ouvindo. Um abraço lá pra Lori também, alô, Lori. Pessoal que nos ouvem através do aplicativo Rádio Progresso, a Mari, alô, meu amigo Jair também, a Cacau. Vamos ver quem mais nos escuta através do aplicativo. Alô, meu amigo, deixa eu ver aqui, ó. Alô, meu amigo Marcelo, um abraço pra você, garoto. Boa semana.

Alô, meu amigo gaúcho, ele é motorista, é o motor, o motora, ele trabalha aí na rodagem dos caminhões aí nesse nosso Paraguaizão afora, né, Brasil, enfim, né, por todos os países aqui. E ele é motorista de caminhão. Abraço pra você, gaúcho. É, que Deus aí sempre os acompanhe. Alô, nossos amigos caminhoneiros. Um abraço a todos.

Vamos trazer mais uma moda pra vocês aqui, mais aí, mais alguns minutos, mais uns 10 minutinhos aí de programação. Olha que vem chegando ela, a Banda Milênio. Ah não, você quer do César e Paulinho? Mas deixa eu pegar aqui da Banda Milênio aqui, onde é que tá aqui? Temperatura nesse momento, estamos aí com 18 graus aqui na capital do progresso.

surpresas aí do Amor Bandido César de Paulinha. Agora sim, preparei aqui Banda Milênio se achou. Vamos trazer aqui essa aqui, depois voltamos aí pra nós fazer as derradeiras pra vocês aí.

0: Olha aí, pessoal, curtimos aí duas modas aí da banda Milênio. Banda Milênio, Cia Show, aí nossos queridos amigos aí de Santa Rosa. Vamos seguir aqui por aqui, já vamos fazer as últimas aqui, né? Vamos aí se dirigir pra assistir os jogos da nossa seleção albirroja hoje. Um abraço pro Galo, alô Adriano, saludo pra tu. Quero mandar também lá pro meu amigo Claudinho, alô Claudinho, tá ligado comigo? Vou preparar uma vaneira, buenassa aqui pra nós fazer aí, pra fazer a derradeira aqui pra vocês aqui, que vamos se dirigir aí pra assistir o jogo da nossa seleção paraguaia, tchê. Abraço meu amigo Claudinho, lá em São Alfredo, ligado comigo. Deixa eu ver quem mais aqui tá ligado com a gente. Meu amigo Lindomar, lá no 32, vendo aí sábado, aí o grande bailão lá. Um abraço aí, meu amigo Lindomar, deixa eu ver quem mais. Alô, Jair, alô, pessoal da Esquina Gaúcha. Alô, meu amigo Ronaldão, aí o pessoal da Linha Torre. Alô, Formosa, alô, Santa Rosa, meu amigo Dilo também, a todo o pessoal aí de Santa Rosa. Domingo, 5 de julho, estou por aí. Denilson Gaiteiro e companhia, ali no Salão Evangélico, vai ter um grande almoço. E logo após aí, um matinê dançante, aí com muita moda boa pra vocês aí. Alô, Santa Rosa, hein? É domingão, agora dia 5 de julho. Também nesse sábado, 4 de julho, estarei aí em Naranjal, na festa de São João ali. Deixa eu pegar aqui a programação aqui da festa de São João aqui, que passou pra mim, meu amigo Neyton. É o pessoal aí de Naranjal, da escola aqui, ó. Gran Fiesta de San Juan, né? Deixa eu pegar aqui. Gran Fiesta de San Juan. La sede da Escuela Nacional Madre Teresa de Calcutá, número 1317. Tenho o honor e agrado de invitar a toda a comunidade de Naranjal e região para participar de nossa tradicional Fiesta de San Juan. Esse sábado, 4 de julho, terá início às 18 horas no Salão Parroquial. Vai ser no Salão Parroquial e vai ter comidas típicas, bebidas, vai ter juegos e música ao vivo com Denilson Gaiteiro e companhia. Logo após aí as danças da gurizada, aí tem um grande bailão aí pra galera aí em Naranjal, aí no Salão Parroquial, e esperamos a todos aí. Organiza Escola Nacional Madre Teresa de Calcutá de Naranjal. Vai ser no sábado, dia 4 de julho, e convite especial aí pra todos vocês aí, Denilson Gaiteiro e companhia, fazendo esse grande bailão aí, beleza, galera? Nesse sabadão, então, vamos fazer aqui, vamos deixar aqui a última aqui. Essa aqui eu vou mandar lá pro Claudinho, que tá ligado comigo. Amanhã estaremos em horário normal, beleza, galera? Amanhã estaremos em horário normal. O jogo já iniciou, o jogo da seleção paraguaia. Então vamos deixar aqui as derradeiras pra vocês, com muita música de banda, música boa, pra vocês curtir aí, quem vai curtir, quem vai assistir o jogo, muita torcida pro nosso Paraguai, e viva o Paraguai, né? Viva nossa querida seleção albirroja. Esperamos aí amanhã voltar aí com resultado positivo. Um abraço a todos, né? Fiquem com Deus, amanhã estaremos de volta aí a partir das 17 horas e minutos aí. Essa aqui lá pro pessoal de São Alfredo ligado com a gente aí.
1: Olá, o povo que tem batidão de vaneira no DVD do Sorriso Lindo.
0: DVD do Sorriso Lindo. Deixa eu preparar mais uma gaúcha aqui pra deixar aí duas modas gaúcha. E com essa aí a gente vai encerrando daí, beleza, galera? Vai ficar muita música boa pra vocês aí até às 19 horas. Um abraço a todos e até amanhã, hein?